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14: Olá, bom dia, sou a Teresa Almeida, estas são as notícias na RFM. É o aviso de Donald Trump: se o presidente americano for alvo a abater por parte do Irão, o país será destruído. As ordens já foram dadas, Trump garante que tem mísseis apontados ao Irão. Numa publicação na rede Truth Social, o presidente norte-americano garante que já deu ordens às Forças Armadas para que os militares estivessem preparados para lançar ataques contra o Irão caso o governo iraniano tentasse assassinar o presidente. Diz Trump que estão 1000 mísseis carregados e apontados à República Islâmica, bem como há milhares de outros preparados. E é este conflito que mantém elevado o preço dos combustíveis. Está confirmada uma nova subida na próxima semana. A partir de segunda-feira, o gasóleo vai ter um aumento de 7 cêntimos, a gasolina de 3. 6 localidades do concelho de Almada estiveram esta madrugada sem água. Vai ser assim até que a situação do abastecimento se resolva. Todas as noites, entre as 10 da noite e as 6 da manhã, várias localidades não terão abastecimento. O município está em situação de alerta e, por isso, há condicionamentos no uso deste bem. A Espanha junta-se à França para as meias-finais no Mundial de Futebol.
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16: Faz uma ótima viagem e estás comigo, Inês Andrade, a começar tão bem o teu fim de semana. Eu não sei se és uma pessoa que gosta de fazer exercício físico logo de manhã, mas eu tenho aqui um bom truque, que é para começares a ganhar resistência. Foi assim que eu comecei. É andares uma música e correres outra, e assim consecutivamente. Leves os teus fones, pões a aplicação da RFM e andas assim ou corres com grandes músicas. Vamos começar juntos, 10 músicas seguidas. Tenha uma ótima manhã de sábado com a tua RFM. Boa viagem. A primeira é do Shawn Mendes e da Camila Cabello.

E nós falamos para muita gente que vai entrar de fim de semana, já entrou de fim de semana, mas há muita gente que acorda ao sábado, vai trabalhar ou está a trabalhar, e portanto eu queria mandar-vos um grande beijinho a todos os trabalhadores de fim de semana. Eu sou Inês Andrade, continuamos com 10 músicas seguidas sem interrupções na RFM. Obrigada por ouvir.

RFM com uma grande música desta. Esta não esperavas, não é? Estás muito bem, continua por aí. Agora com a companhia certa da Taylor Swift. Põe mais alto. Bom fim de semana.

0: Estás com a RFM, boa viagem. Aqui a família Antunes está toda contentona. Porquê? Porque entrou de férias, estão de viagem, vão até ao Algarve. É nesta altura que o Algarve recebe Portugal inteiro, praticamente, não é? Portanto, boa viagem a todas as pessoas que escolheram esta manhã para fazer a sua viagem, onde vão aproveitar com a família, sempre com a rádio certa, com a RFM. A chegares ao Dividino com o Sol Easy, sem desabrado.
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18: Já não era jovem quando se retirou para o Monte Cassino. Ele fundou o célebre mosteiro que continua a receber visitantes vindos de todo o mundo. Falamos de São Bento, cuja memória se celebra hoje e que é chamado Patriarca dos Monges no Ocidente. Rezar, trabalhar e ler é o lema da Ordem de São Bento. Bom dia e vale a pena pensar nisto.
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Estás com a RFM, faz uma ótima viagem. Eu sou Inês Andrade e há coisas que eu descobri depois de ser mãe. Por exemplo, ir para a praia cedinho é das melhores coisas do mundo. Tal e qual como a Susana está a fazer com a família, acordaram cedo, a caminho da praia e a aproveitar com a RFM.

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Continua desse lado. 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Logo, começa no café da manhã. Ouves o barulho, exatamente. E depois ligas o número que te disserem. Agora, convém saberes qual é que é o barulho. Portanto, passa no site da RFM e assim consegues ver todos os palpites já serão errados e consegues excluir algumas hipóteses. Fica aqui esta dica de

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16: Olá, bom dia, sou a Teresa Almeida. Estas são as notícias na RFM. O Irão será dizimado se tentar assassinar o presidente norte-americano. O aviso é do próprio Donald Trump. As ordens já foram dadas, diz Trump, que estão 1000 mísseis carregados e apontados à República Islâmica do Irão. Numa publicação na rede social Truth, o presidente norte-americano garante que já deu ordens às Forças Armadas para que os militares estivessem preparados para lançar ataques contra o Irão, caso o governo iraniano tentasse assassinar o presidente norte-americano. É preciso olhar para os jovens para invertir a tendência de fecundidade em Portugal. Dados da Pordata divulgados hoje mostram que a população idosa está a crescer muito mais depressa do que a população ativa. Na opinião da especialista em demografia Cristina Sousa Gomes, sem políticas públicas consistentes e direcionadas para esta faixa etária, Portugal continuará a ter mais população, mas não consegue a renovação. São dados que surgem neste Dia Mundial da População. O PS quer que o Ministro da Educação esclareça se há exames incompletos classificados. Eurico Brilhante Dias pede a Fernando Alexandre que reverta a decisão ou que desminta a informação avançada pelo movimento Missão Escola Pública.
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17: Estás com a RFM, eu sou Inês Andrade e vamos para a segunda noite de RFM Somni Intermarché. Ontem foi incrível com Timmy Trumpet, Diego Miranda e muitos outros. Hoje há Padre Guilherme, Vini Vici, portanto estás à espera do quê? Já sabes que todas as noites terminam com Richie Mendes e tu podes ir até à Praia do Relógio e viver estes dias únicos na Figueira da Foz. RFM Somni Intermarché, estive lá ontem com o Rodrigo e foi só inacreditável. Continuamos juntos nesta boa viagem que é ouvir 10 músicas seguidas que começam neste preciso momento. Portanto, se chegaste agora, grande pontaria. Bora!

uma grande música e por isso toca na tua RFM. Bom fim de semana, a começar cedinho, espero que muito bem, se calhar até como primeiro dia de férias, não é? E que tal continuar a ouvir a tua RFM? Quando saís do carro, podes ter a oportunidade de ouvir através da aplicação, do site e até na box da tua televisão. Não podes é perder a Karol G, que traz um verão com ela. Não é? Este ritmo é mesmo de quem está a viver um verão ao mais alto nível de felicidade, que é o que se quer. Portanto, põe um bocadinho mais alto, aproveita, são 10 músicas seguidas sem interrupções na tua RFM. Sou Inês Andrade, bom

fim de semana com a RFM. Eu sou a Inês Andrade e não sei se te lembras daquela altura em que nós tínhamos vários números de várias operadoras. Era normal termos mais do que um telemóvel. Portanto, eu tenho a minha mãe com o seguinte nome gravado no meu telemóvel: Mãe 91. Depois há a mãe 93 e 96. Portanto, todas as pessoas que tu tiveres guardadas no teu telemóvel com o nome de 91 ou 96 são as pessoas mais antigas que tu tens em contactos telefónicos. Eu acho que devias ligar a essas pessoas hoje. Se isto é uma ideia rebuscada, super. Mas a vida tem que ser complexa às vezes. Isto foi uma grande confusão. O que não é nada confuso são grandes músicas que a RFM dá-te todos os dias. Sou Inês Andrade, tenha um ótimo fim de semana. Agora com Benson & Boone. Adoro esta. Sim, também falo de alguém. Assim

0: E vamos lá saber se tu queres, já na próxima quarta, ganhar 23.532 euros. 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

Para ti que chegaste agora, estás na Rádio das Grandes Músicas, desejo-te um ótimo fim de semana. Eu sou Inês Andrade e há músicas que ficam para sempre no nosso coração. Esta é uma delas. Toca agora na RFM.

0: Relativa Viagem com a RFM, Inês Andrade contigo, e eu posso dizer-te que estamos a receber muitas mensagens de várias famílias que começaram hoje as suas quinzenas de férias. É aproveitar. E eu fico tão feliz de saber que a pessoa começa muito bem as suas férias a ouvir a RFM, pois, nem mais nem menos. Eu sou Inês Andrade, pela frente tens as notícias, logo depois 10 músicas seguidas, não há interrupções, portanto deixa de ficar numas boas férias, sempre ao som das grandes músicas da tua RFM.
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1: Olá, bom dia, sou a Teresa Almeida, estas são as notícias na RFM. O incêndio em Almeria continua sem dar tréguas. Este sábado é decisivo, dois dias depois de ter começado este fogo que já matou 12 pessoas e fez vários desaparecidos, já fez também arder mais de 5 mil hectares de floresta. O objetivo da operação de hoje é aproveitar a esperada melhoria das condições climatéricas para estabilizar um incêndio que mantém o maior número de operacionais alguma vez visto na região. No terreno estão mais de 500 homens e mais de 30 aviões já a operar. Na segunda-feira, um avião da TAP levará mais 8 toneladas de medicamentos para a Venezuela. Os sismos de 24 de junho fizeram até ao momento 4.118 mortos, mais de 16 mil feridos, há 18 mil desalojados. Entre os mortos há pelo menos 107 portugueses. O Irão será dizimado se tentar assassinar o presidente norte-americano. O aviso é do próprio Donald Trump, que garante ter prontos a atuar 1.000 mísseis carregados e apontados à República Islâmica do Irão. Afinal, a polícia britânica já libertou o homem de 26 anos que tinha sido detido por suspeita da autoria do assassinato de Anne Whitcomb.
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5: Estás com a RFM. Bom fim de semana a começar cedinho o fim de semana. Se calhar até estás a trabalhar, não é? Força nisso, estamos juntos. Ora bem, muita gente a começar as férias hoje e eu acho que é maravilhoso quando estás de férias e podes pensar naqueles teus amigos com quem tu não estás muitas vezes, mas quando estás, parece que tiveram ontem. Acho que está na altura de mandares uma mensagem a esse tipo de amigo a dizer que tens saudades e que têm de combinar qualquer coisa. Mas com data marcada, não é? Ah, temos de combinar. Depois fica sempre assim no universo. Vamos lá começar 10 músicas seguidas sem interrupções, sem Inês Andrade. Boa viagem!

Estás com a RFM, sou Inês Andrade, tenho um ótimo fim de semana. E se estás com miúdos no carro, filhos no carro, sobrinhos, crianças no geral, agora vais perceber que esta é a melhor rádio do mundo. Sim, sim, estás a ouvir muito bem. Porque além de dar as músicas que os pais gostam, dá também as músicas que as crianças mais querem ouvir. E eu falo por experiência própria, porque os meus filhos, quando dá esta música, ficam loucos. Põe mais alto e aproveita Golden na RFM.

0: Muito obrigada por ouvires todos os dias a RFM, não só quando estás no lodo do trânsito, mas também quando estás de fim de semana a aproveitar 10 músicas seguidas sem interrupções. Esta é daquelas que fica no coração. Ouve agora.
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0: A começar cedo o teu fim de semana e com a RFM, é assim mesmo. Eu sou Inês Andrade e atenção que às 8h50 no Café da Manhã podes ouvir o Fábio Porchat com esta rubrica que é hilariante, chama-se Porchat GPT. É uma rubrica humorística no qual a equipa da manhã entrevista uma inteligência artificial que é, claro, o cérebro de Fábio Porchat. Está incrível. 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

RFM e fizeste muito bem, até porque eu, Inês Andrade, tenho aqui uma dica muito importante para todas as pessoas que vão ter férias nos próximos dias. Apagar coisas que não interessam no telemóvel, porque de repente queres tirar uma fotografia a um momento importante e aquilo diz, memória cheia, e tu, ai meu Deus, e de repente a criança já não está naquela pose, o pôr do sol não está da mesma maneira. Isto é mesmo um conselho de amiga. Portanto, segue isto, arrisca. Aproveita também com grandes músicas. Está aqui toda uma banda sonora de férias com a RFM. 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

0: cuidado e atenção que deves passar no site da RFM, se assim é um sábado, e deves passar um domingo e todos os dias, porque vais encontrar uma tab onde diz que barulho é este na RFM com 121 no coração do bairro para melhores aconselhar. E por lá vais encontrar todos os palpites que já saíram errados. Ou seja, consegues excluir algumas hipóteses para não cometeres os erros dos outros quando conseguires ligar para o que barulho é este da RFM. E assim vais pensar melhor. Sim, sim, sim, sim, sim. Porque não imaginas a quantidade de pessoas que liga e diz barulhos que já saíram. Fico louca e penso, porquê que não passaram no site? Portanto, tu vais passar no site.
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12: Olá, bom dia, sou a Teresa Almeida, estas são as notícias na RFM. Almeria enfrenta um sábado decisivo para conter o fogo de Los Gallardos. O incêndio entra no terceiro dia, ainda com muita força. As autoridades esperam que a descida da temperatura possa ajudar a combatê-lo. A operação conta com mais de 500 operacionais, 32 meios aéreos. É um incêndio que já fez 12 mortos, mais de 1.500 desalojados e dizimou mais de 6 mil hectares de floresta. Estamos cada vez mais velhos. A população idosa em Portugal cresce 5 vezes mais do que a ativa. Números da Pordata lançados neste Dia Mundial da População. Portugal é o terceiro país mais envelhecido da União Europeia e, por isso, diz a especialista em demografia Cristina Sousa Gomes, que sem políticas públicas consistentes e direcionadas para os jovens, Portugal continuará a ter mais população, mas sem conseguir fazer a renovação populacional. O governo da Venezuela pondera apoiar a comunidade portuguesa, em particular os negócios afetados pelos sismos. A vontade foi expressa pela presidente do país, Delcy Rodrigues, que reuniu com o secretário de Estado das Comunidades Portuguesas. Na segunda-feira, um avião da TAP segue para a região com mais de 8 toneladas de medicamentos.
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16: Tem um belíssimo sábado, sempre ao som da RFM. Ainda por cima, agora vais ouvir 10 músicas seguidas sem interrupções. Sim, eu fiz aqui toda uma banda sonora para andares bem acompanhado. A primeira de 10 é de Dermot Kennedy. Pela frente, Time Around 5, vai também Nisca Line, os vizinhos. Faltar alguma, é só pedir.

prazer em fazer parte do RFM Somni Intermarché. Vamos para a segunda noite hoje com o Padre Guilherme, também Vini Vici. Amanhã, Arduel Cura. Estás à espera do quê? Para comprar os teus bilhetes e viver este, que é o maior sunset de sempre, RFM Somni Intermarché. Até domingo, há muito para aproveitar na Figueira da Foz, na Praia do Relógio. Eu estive por lá ontem e adorei. Continuamos juntos com 10 músicas seguidas. Agora é a vez de Disco Lines.

É ou não é uma grande música? E traz boas memórias, espero. Eu sou Inês Andrade, tenho um ótimo fim de semana. Não há paragens, são 10 músicas seguidas, sem interrupções. Esta vais descobrir e vais amar.

0: Tem um ótimo fim de semana com a RFM. Eu sou Inês Andrade. Agora aqui um conselho para isto, férias com muito mais dinheiro. Dava jeito, não era? 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

ótimo fim de semana com a RFM. Eu sou Inês Andrade e eu adoro ir para a praia cedo. É das coisas que eu mais gosto e foi uma coisa que eu descobri depois de ser mãe. Agora, o mal de ir para a praia cedo é que tu chegas lá, estás muito confortável, vais para um sítio sem ninguém, de repente, ao meio-dia e meia, já tens pessoas ao teu lado que tu não querias nada, não é? Portanto, às vezes vale mais uma piscininha. Inês Andrade contigo, agora juntam-se a nós os Maroon 5. É ou não é? A banda sonora do teu verão está toda aqui na RFM. Bom fim.

0: está tudo certo, estás com a RFM e a aproveitar as grandes músicas. Eu sou Inês Andrade, a chegar está a Marta Penaguião. E sabes o que é que ela te vai dar? 10 músicas seguidas sem interrupções. Eu volto na segunda-feira à 1 da tarde para mais um Mundo Ideal, ao lado do meu querido colega, o Rodrigo Gomes. Portanto, um grande beijinho, tenha um ótimo fim de semana.
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16: Olá, bom dia, sou a Teresa Almeida, estas são as notícias na RFM. Agora é oficial, Morten Yulmandi deixa o Sporting e assina pelo Atlético de Madrid. Os Leões encaixam 40 milhões de euros fixos, podem ainda arrecadar mais 5 milhões mediante objetivos. O Atlético de Madrid confirmou a transferência de Yulmandi com um vídeo partilhado nas redes sociais. A Almeria enfrenta um sábado decisivo para conter o fogo. As autoridades espanholas esperam que a descida da temperatura possa ajudar. A operação conta com mais de 500 operacionais e 32 meios aéreos. O incêndio já fez 12 mortos, mais de 1.500 desalojados e dizimou mais de 6 mil hectares de floresta. A Associação Ambientalista Zero exigiu esclarecimentos à Federação de Ciclismo e ao Instituto de Conservação da Natureza sobre a etapa da Volta a Portugal que passa numa zona crítica do Parque Nacional da Peneda Gerês. A Mata da Albergaria, diz a Zero, é reserva biogenética com regras de circulação, acesso e uso. Já arrancou o Congresso do Livre em Sintra. O encontro é marcado pela saída de Rui Tavares do cargo de Porta.

0: é o preço.
1: Tem um ótimo sábado com a RFM. Começamos o dia juntos. Eu sou a Marta Penaguião e trago-te 10 músicas seguidas, a começar agora mesmo com Bruno Mars, Dua Lipa, Kalema, e a começar em grande com MGK, Machine Gun Kelly. Esta

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1: Faz uma ótima viagem com as nossas 10 músicas seguidas. Estás comigo, Marta Penaguião, e agora ficas com Bruno Mars. Esta chama-se Risk It All e para mim é uma das músicas mais românticas que anda aí e que eu espero que te inspire a fazeres uma coisa assim mais sentimental deste fim de semana, como dares umas flores a alguém e enviar assim uma mensagem mais especial. Podes dar asas à tua criatividade e à tua imaginação, mas faz assim uma coisa mais romântica este fim de semana, que sabe sempre bem.

Juntos a começar o dia com a energia certa na RFM. Eu digo começar o dia porque eu te confesso que hoje consegui dormir até mais tarde e espero que tu também, porque isso é das melhores coisas do fim de semana. Agora Pedro Santos, I Don't Know Me, na RFM. 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

0: Faz uma ótima viagem com a RFM. E se queres saber que músicas é que estão mesmo a dar, já sabes que todos os domingos, a partir das 18 horas, tens o Top 25 com o Daniel Fontoura, onde ele te fala do top das tuas músicas preferidas, também com muitas notícias, curiosidades e surpresas. Já a seguir ficas com as notícias aqui na RFM, com tudo o que precisas de saber este sábado.
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21: Olá, boa tarde, sou a Teresa Almeida, estas são as notícias na RFM. Estava alcoolizado o condutor que atropelou mortalmente esta madrugada um agente da GNR. Segundo uma nota de pesar do Ministério da Administração Interna, o condutor colocou-se em fuga, mas acabou por voltar voluntariamente ao local do acidente. Acusou uma taxa de álcool superior a 1,2 gramas de álcool no sangue, considerada crime. O ministro Luís Neves e os secretários de Estado lamentam a morte do militar de 29 anos do destacamento de trânsito de Liria, que foi atropelado quando sinalizava uma viatura parada que se incendiou no IC2. Cuba sofre um segundo apagão nacional esta semana. A causa ainda não foi divulgada. É já o nono apagão em quase 2 anos. O Papa almoça hoje em Castelo Gandolfo, com 200 pessoas carenciadas, 35 delas crianças. O encontro, que pretende ser um momento de esperança e inclusão, prevê, além da missa e das palavras de Leão XIV, uma visita ao local onde decorre o evento. E o Mande deixa o Sporting, assina pelo Atlético de Madrid. Os Leões encaixam 40 milhões de euros, podem ainda arrecadar mais 5 milhões, mediante objetivos.
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1: Bom fim de semana com a RFM. Espero que neste momento estejas a começar uma bela semana de férias. É tudo o que eu desejo para ti e também desejo que aproveites muito bem estas 10 músicas seguidas que acabam de começar com Miles Smith e Niall Horan. Esta chama-se Drive Safe na tua RFM.

RFM, ele que esteve no café da manhã e jogou um jogo com o Pedro, a Mariana e o Luís, em que ele tinha de contar uma história, eles tinham de adivinhar se era verdade ou não. Se quiseres tentar descobrir se esta história era mesmo verdade, passa no nosso Instagram, RFM Portugal, está lá tudo. Ele conta que dormiu numa praia.

Seguimos juntos e fortes com as grandes músicas da RFM. E já sabes onde é que podes ouvir 10 músicas seguidas, sem interrupções, sem publicidade. É aqui na tua rádio. Agora ficas com Drop That, da Olivia Rodrigo. Mete mais alto e aproveita muito bem a tua viagem.

0: Tenham um ótimo fim de semana com a RFM. Eu sou a Marta Penaguião e tenho uma forma de ganhares muito dinheiro e só tens de ter um bom ouvido. 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

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E se como eu, às vezes, assim, eras um bocadinho malandro e roubavas os frascos de shampoo e de gel de banho dos hotéis, aqueles frascos mais pequenos, estou-te já a avisar que só o podes fazer até 2030, porque saiu uma lei da União Europeia que diz que a partir de 2030 todos esses frasquinhos mais pequenos têm de ser substituídos por dispensadores fixos que vão estar nas paredes dos duches. Isto faz todo o sentido a nível de sustentabilidade e eu acho uma ótima medida, mas deixo-te aqui o aviso, se eras este tipo de pessoa, assim como eu, isto vai ter de deixar de acontecer. 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

0: 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Já a seguir chegam as nossas 10 músicas seguidas à RFM, por isso vale a pena ficares desse lado antes ainda ficas com as notícias por aqui. Boa viagem!
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1: Olá, boa tarde, sou a Teresa Almeida, estas são as notícias na RFM. Os professores vão receber horas extra pelo esforço na correção de exames. Os professores que estão a corrigir exames nacionais vão receber horas extraordinárias. O anúncio foi feito há minutos por Sebastião Bugalho, segundo o porta-voz do PSD, que falou em nome do governo. O valor serve de reconhecimento pelo esforço extraordinário dos docentes na correção dos exames. O processo de correção dos exames nacionais tem estado envolto em polémica, com o governo a adiar a fixação das notas e a adiar a segunda fase dos exames. O PS já veio pedir que o ministro da Educação esclareça se há exames incompletos classificados. O deputado Eurico Brilhante Dias pediu a Fernando Alexandre que reverta a decisão ou que desminta a informação avançada pelo movimento Missão Escola Pública. Estava alcoolizado o condutor que atropelou mortalmente esta madrugada um agente da GNR no IC2. Acusou uma taxa de álcool superior a 1,2 gramas de álcool no sangue. O ministro Luís Neves lamenta a morte de um militar de 29 anos que foi atropelado quando sinalizava uma viatura na parada. O líder supremo do Irão diz que vai vingar o assassinato do seu pai.
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3: Bom sábado com a RFM. Estás comigo, Marta Penagão, e estás muito bem, até porque acabam de chegar as nossas 10 músicas seguidas, sem interrupções, com Maninho, Pharrell Williams, Tate McRae, e a começar muito bem com Rihanna. Esta chama-se Needed Me. Boa viagem!

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viagem com a RFM, eu vi um vídeo muito engraçado no Instagram, tenho de partilhar contigo, que é um truque para sair de conversas chatas. Às vezes pode ser um telefonema, estás numa festa e não consegues sair de uma conversa, e então tens de dizer à outra pessoa: vou-te deixar ir. Isto porquê? Porque faz a outra pessoa sentir que o tempo dela é muito importante e precioso e que tu não queres roubar mais tempo. Experimenta e diz-me como é que correu.

0: RFM, eu sou a Marta Penaguião e deixo-te aqui uma dica cultural, que é comprar já o teu bilhete para o espetáculo Personagem Secundária. É o novo stand-up comedy do Duarte Pita-Negrão e vai valer muito a pena. Começa dia 29 de outubro em Oliveira das Mães, depois vai estar em Braga, em Lisboa dia 10 de novembro, no Porto dia 5 de dezembro e também está em Leiria, em Évora e em Almada. Compra já o teu bilhete, eu sei que parece que falta muito tempo, mas depois podes escutar e vais ter muita pena. Já a seguir as notícias na RFM.
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0: Olá, boa tarde, sou a Teresa Almeida. Estas são as notícias na RFM. O PS só fala das horas extraordinárias para os professores quando a medida for apresentada pelo Ministro da Educação. O socialista Eurico Brilhante Dias prefere falar da incompetência de Luís Montenegro por permitir que seja o partido a anunciar medidas de um governo. Em conferência de imprensa foi o porta-voz do PSD que anunciou o pagamento de horas extraordinárias aos professores na correção dos exames, uma medida também já confirmada pelo governo através de uma nota enviada às redações feita pelo Ministério da Educação. Foi também Sebastião Bugalho que anunciou a disponibilidade do governo para ouvir a oposição, também os senhorios e os inquilinos quanto às alterações à lei do arrendamento. No Congresso do Livro, que decorre em Sintra, Rui Tavares diz que vai continuar ativo pelo Livro, mas rende mais a fazer outras coisas. O porta-voz cessante salientou também que é preciso partilhar e saber rodar os pontas de lança. Estava alcoolizado o condutor que atropelou mortalmente esta madrugada um agente da GNR no IC2, acusou uma taxa de álcool superior a 1,2 gramas de álcool no sangue.
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24: Tenha um ótimo fim de semana com a RFM. Estás comigo, Marta Penaguião. E agora o teu fim de semana ainda vai ficar melhor, porque acabam de chegar as nossas 10 músicas seguidas aqui à RFM com Mumford & Sons, Dama e Lucas. E a começar com Freya Sky. Esta chama-se Silent Treatment. Aproveita.

0: Marta Penaguião na RFM, no outro dia aconteceu-me daquelas coisas que só a rádio pode proporcionar, que é estares a pensar numa música e entrares no carro e essa música está a dar e não há melhor sensação que essa. Seguimos juntos com as nossas 10 músicas seguidas, sempre aqui na RFM.
1: Ah.

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0: Sábado com a RFM e agora vamos dar um saltinho à Praia do Relógio, na Figueira da Foz, onde está neste momento a acontecer o RFM Somni Intermarché.
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2: Segundo dia de RFM Somni Intermarché, a dupla do Tá Bonito já está na Figueira da Foz. Diziam que o tempo ia estar nublado e afinal está bom, não é?
3: Afinal está sol. É assim, ainda não se ouve muito barulho. Porquê?
2: Porquê?
3: Porque nós ainda não chegámos ao recinto, mas nós estamos a caminho.
2: Estamos a caminho, estamos com as condições que conseguimos, não é?
3: Exato, nós ontem fomos festivalar, portanto nós estamos a festivalar há demasiados dias seguidos.
2: Sim.
3: Nem sei como é que a nossa voz está assim tão boa e não sei se está boa.
2: Eu acho que está média, não é? Eu acho que se aguenta bem. Hoje podemos contar com, por exemplo, o Dual Damage, Vini Vich, o Padre Guilherme.
3: O Padre Guilherme. Não, e acabar com o Richie Mendes.
2: Richie Mendes. Padre Guilherme e Richie Mendes no mesmo dia, nunca pensei.
3: E eu e o Helder vamos andar lá a fazer todas as ativações, pelo menos foi o que nós fizemos no ano passado.
2: Sim.
3: Eu vou outra vez esfolar um joelho.
2: Vais?
3: Vou novamente para os primeiros corres, por isso, se não nos encontrarem, à partida estamos lá.
2: Sim, senhora. Portanto, olha, é ouvirem a RFM ao longo de todo o dia, porque nós vamos estar pelo recinto a pôr a par do que se vive por lá, não é?
3: Pois é, nós queremos muito ir para o recinto, mas o hotel também é bom, nós não sabemos. Não sabemos para que lado é que nos vamos virar.
2: Pronto, olha, daqui a pouco dizemos onde é que nós estamos, se no hotel ou no recinto.
3: Isso mesmo. Até já.
2: Até já.
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0: Eu sou a Marta Penagão, foi um gosto passar esta hora de almoço de sábado contigo. Estou de volta na segunda-feira, um bocadinho mais cedo, pelas 5 da manhã, para acordarmos juntos com toda a calma. Deixo-te muito bem entregue com a Mariana Alvim, que já a seguir te traz 10 músicas seguidas.
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4: Olá, boa tarde, sou a Teresa Almeida, estas são as notícias na RFM. O pagamento das horas extraordinárias é o reconhecimento do caos na correção dos exames, dizem os professores. É o que diz a FENPROF depois do porta-voz do PSD ter anunciado que o governo vai pagar as horas a mais feitas pelos professores a corrigir exames durante o fim de semana. José Feliciano Costa, ouvido pela RFM, diz que gostaria de perceber a fórmula de cálculo e chama a atenção para a possibilidade do processo resvalar para agosto. Diz o dirigente que nessa altura de férias dos docentes não há pagamentos extra que solucionem o problema que vier a ser criado. Em Espanha há uma corrida contra o tempo. Até às 4 da tarde há uma janela de oportunidade no combate ao incêndio de Almeria. Este fogo já consumiu 6.600 hectares, fez até ao momento 12 mortos, há 23 pessoas não localizadas. Marco Silva estreia-se no comando do Benfica frente ao Flamengo de Leonardo Jardim, espera-se casa cheia, mais logo no Algarve. O encontro está marcado para as 7:30 da tarde. Depois do apuramento da Espanha para as meias finais do Mundial de Futebol, falta agora saber o resultado do Inglaterra-Noruega e do Argentina-Suíça. O primeiro arranca às 10 da noite, o segundo está marcado para as 2 da madrugada.
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6: Boa tarde, está tudo bem desse lado? Aqui Mariana Alvim, vou fazer companhia nas próximas horas e começamos muito bem com 10 músicas seguidas da Colin, Kalema, James Arthur e muito mais. Agora a primeira para pôr-se a RFM aos berros. Rosé com Bruno Mars, APT. Ah, pois é, essa conheces de cor, não é? Estás no carro então, ou até em casa. A esta hora já não há vizinhos que possam reclamar, é de aproveitar na tua rádio.

0: Os Dama e Buba Espinho a acabar 10 músicas seguidas na RFM, mas daqui a pouco trago-te Dermot Kennedy. Ah, não estou a ver qual é, vais ver, mas é RFM aos berros. 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Fazemos-te companhia em qualquer lado.
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13: As aparências iludem, diz o velho ditado popular. Ou então, só se conhece o fruto quando se abre e se vê o que está lá dentro. Se olharmos à nossa volta, percebemos como a sabedoria popular é sábia e certeira. Não devemos ser desconfiados nem preconceituosos, mas o bom senso manda-nos ver para lá das aparências em todas as situações. Por vezes basta uma breve pausa para refletirmos sobre um pensamento, uma avaliação, um julgamento que fazemos sobre alguém.
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Damiano David na RFA, muito boa tarde. Sabes que é na próxima quarta-feira que voltamos a poder ligar-te por volta das 9:15 da manhã e tens de dizer então quanto é que está dentro da mala. 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Podes nos escrever para o 761 10 10 10. 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

0: Boa tarde com a RFM. Se acabaste de chegar, bem-vindo. Chegaste em ótima altura. Estão a chegar as notícias e depois já preparadas 10 músicas seguidas. 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É um sorteio, claro, está tudo explicado no site da RFM. Mas então perguntar-me o valor: 23.532 euros. 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Se não consiste anotar, não faz mal. Vamos dizendo ao longo da semana e até então, quarta-feira, o grandioso jogo da mala na RFM. 23.532 euros.
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6: Olá, boa tarde, sou a Carla Fino. Só para 110 o número de portugueses e lusodescendentes mortos pelos sismos na Venezuela. São dados atualizados pelo Ministério dos Negócios Estrangeiros. Entre as vítimas estão 20 crianças, desaparecidos estão 55 portugueses. Nos dados totais, as autoridades venezuelanas já registaram mais de 4 mil mortos e 16 mil feridos. O secretário-geral do PS apontou o dedo ao primeiro-ministro, a quem acusa de insensibilidade perante o caos na correção dos exames nacionais. José Luís Carneiro diz que os professores não estão à venda e volta a admitir a abertura de um inquérito. Já hoje, o governo anunciou que vai pagar as horas a mais feitas pelos professores a corrigir os exames, um reconhecimento do trabalho caótico que foi criado, diz a FENPROF à RFM. Morreu aos 25 anos o futebolista sul-africano Jayden Adams, dias depois de ter representado a seleção no Mundial. Desconhecem-se para já as circunstâncias da morte do atleta. Adams esteve presente nos 3 jogos da primeira fase da competição, foi titular, tendo sido substituído nos jogos com o México e a Chequia, jogou como suplente frente à Coreia do Sul.
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8: Outro dia vi uma entrevista do Songbird, que foi um evento de prémios de música, Grammys, Emmy, já não sei. O que eu retive foi que ele levou a mãe, e que ela muito maternal, muito querida, sempre que o nomeado não ganhava um prémio, ela dizia: oh, não faz mal, já és vencedor. Mas é amorosa a história. Pronto, ele traz a primeira de 10 músicas seguidas. Agora...

Boa tarde com a RFM. Tenho más e boas notícias. As más é que acabámos esta semana de passar a Cataplana de Paixão, grande rádio novela na RFM. As boas notícias é que está em podcast e até no YouTube, podes ver em vídeo e vale a pena. Gabriela Barros, Cristóvão Campos, Cici Martins, Rui Melo, Nuno Lopes, está tudo no site da RFM, mas espreita, vale a pena. Estou no carro, olha, em grande podcast Cataplana de Paixão com a RFM.

0: Foram 10 músicas seguidas na RFM, mas não saias daí. A próxima que vais ouvir é a que está em primeiro lugar no Top 25 RFM, The Second Voice com Let Me Be. O Top 25 RFM é então aos domingos por volta das 6 da tarde com o Daniel Fontoura e és tu quem votas online nas tuas favoritas. Outras opções que também tens online com a RFM, até na app, são as rádios temáticas, com música de dança, com Oceano Pacífico, o que tu quiseres, tudo disponível para ti, sempre com a tua rádio. Boa, sou a Mariana Alvim, obrigada por estares desse lado. Boa tarde.
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A música que vais ouvir a seguir na RFM é da Katy Perry, o meu filho mais novo, que tanto ensaiou as músicas para ver ao vivo no Rock in Rio. E depois ficou doido, coitadinho. Portanto, esta sim, pode ser também para ti. Beijo, Katy Perry, agora, para o meu filho Matias. Boa tarde com a tua rádio, obrigada pela companhia.

Boa tarde com a RFM. Se chegaste agora, bem-vindo. Chegas em ótima altura, estão a chegar as notícias e depois 10 músicas seguidas na RFM. Luís Capaldi traz a primeira. Ele que vai estar na Figueira da Foz, olha, de hoje a 8, dia 18, às 9 da noite na Praia do Relógio. Ainda vais a tempo de comprar bilhetes. Está tudo no site.

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7: Olá, boa tarde, sou a Carla Fino. Professores não estão à venda. Defende o PS, que acusa Luís Montenegro de insensibilidade. São palavras do secretário-geral dos socialistas, José Luís Carneiro, diz que o caos que se vive na correção dos exames nacionais é demasiado grave, não descarta por isso uma comissão de inquérito parlamentar. Já hoje o governo anunciou que vai pagar as horas a mais feitas pelos professores a corrigir os exames, um reconhecimento do trabalho caótico que foi criado, diz a FENPROF à RFM. Livre no poder não é para já. Ricardo Sá Fernandes responde a Jorge Pinto sobre a ambição de crescimento eleitoral. A RFM, o candidato a presidente do Conselho de Jurisdição do Partido, coloca água na fervura. À margem do Congresso, que decorre este fim de semana em Sintra, o advogado salienta a crise que a esquerda está a passar e que dificulta o caminho do LIVRE. Só para 110 o número de portugueses e luso-descendentes mortos pelos sismos na Venezuela. Se os dados são atualizados pelo Ministério dos Negócios Estrangeiros, entre as vítimas estão 20 crianças, desaparecidos estão 55 portugueses. Dados totais, as autoridades venezuelanas já registaram mais de 4 mil mortos.
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10: Aqui estão elas, 10 músicas seguidas na RFM. Luís Capaldi traz a primeira. Ele tem fama de ser muito divertido. Olha, vai estar de 2 a 8, então, na Figueira da Foz, Praia do Relógio, às 9 da noite. Os bilhetes ainda à venda. Já deve haver poucos, mas tens tudo no site da RFM. Depois trago também a que está em 11º lugar no top 25 RFM, os 4h30 com Luís Trigueiro. É só a segunda de 10 músicas seguidas na tua rádio. Mariana Alvim contigo, obrigada por estares desse lado. Boa viagem, se for o caso. Bom fim de semana, é sempre bom. É verão.

0: Com a RFM, boa tarde. Já estamos aqui a receber perguntas sobre o Estoril Open. É de hoje a 8, é verdade. No Estoril, a RFM é a rádio oficial. Tens tudo o que precisas saber no site da RFM.
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0: Foram 10 músicas seguidas, mas não saias daí. Miles Smith está a chegar com Niall Horan e depois os vizinhos e muito mais. A Rádio das Grandes Músicas é também a rádio dos grandes podcasts. E aproveito para te falar no podcast Falar Demais. Já conheces com a Inês Bento, que é a nossa Inês Bento. Já entrevistou o Rui Melo, grande ator, o Maninho, a Luizinha, o Nuno Ribeiro, a Gabriela Barros, como o Rui Melo faz parte da nossa grande rádio novela Cataplana de Paixão, e agora também, mais recentemente, o Genapa. Fica aqui esta sugestão de podcast Falar Demais na RFM com a nossa Inês Bento. Boa!
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0: acabaste de chegar? Bem-vindo! Estás com a RFM, chegas em ótima altura, estão a chegar as notícias e depois já preparadas 10 músicas seguidas. E começamos com duplas, a Madonna e a Sabrina Carpenter. Sabrina Carpenter tem ali um videoclipe que mostrou ao meu filho, ele é que estava a ver no YouTube, depois era-se um bocado um thriller, vá. Mas grandes músicas, claro. Outra dupla, Travis McCoy e Bruno Mars, e muito mais, agora na tua rádio.
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1: Olá, boa tarde, sou a Carla Fino. Presidente da República lamenta a morte do militar da GNR atropelado esta madrugada no IC2. Na página da Presidência, António José Seguro reconheceu o sentido de missão no cumprimento do dever, endereça sentidas condolências à família e associa-se à dor de quantos o conheceram. O militar sinalizava uma viatura parada quando foi colhido por um automóvel. O condutor fugiu do local, mas acabou por regressar voluntariamente. Acusou uma taxa de superior a 1,2 gramas de álcool no sangue, refere numa nota do Ministério da Administração Interna. Desporto, Marco Silva estreia-se hoje aos comandos do Benfica. O clube encarnado tem um amigável no estádio de Algarve às 7:30 com o Flamengo e com casa cheia. Mais logo no Mundial, há quartos de final, entram em campo Inglaterra-Noruega, quando forem 10 da noite em Portugal, às 2 da madrugada jogam Argentina-Suíça. Morreu aos 25 anos o futebolista sul-africano Jayden Adams, dias depois de ter representado a seleção do Mundial. Desconhecem-se para já as circunstâncias da morte do atleta.
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1: Boa tarde, com a RFM. Pergunta direta: há quanto tempo é que não sais da tua zona de conforto? Eu agora sinto um bocadinho assim. Escrevi um romance ao fim de 10 anos de embirrar e recomeçar e reescrever, enfim. Chama-se O Amor que Escolhemos, só para amizade, no fundo. Três amigas com vidas complicadas que se juntam. E olha, uma boa leitura de verão. Fica aqui a recomendação. Boa. Sou a Mariana Alvim, obrigada por estares com a RFM. E boa sorte também nos teus projetos. Coragem, mesmo que depois estejas com algum medo, como eu estou. Chama-se O Amor que Escolhemos. Obrigada por estares com a tua rádio. Tens agora 10 minutos.

Só grandes músicas na RFM. Muito boa tarde. Daqui a pouco trago-te Ariana Grande com Justin Bieber. Agora a recém-casada Taylor Swift na RFM. Esta é para aumentares o volume do rádio.

0: A Rosé a acabar 10 músicas seguidas na RFM. Ela que é das favoritas do meu filho, das Blackpink. Contigo, Mariana Alvim. Daqui a pouco vamos dar um saltinho à Figueira da Foz, ver o que é que anda lá a acontecer, já que não podemos ir lá. Trazemos a montanha Maomé. Estás com a RFM e estás muito bem. Não saias daí. Boa viagem, se for o caso. Obrigada pela companhia.
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0: Vamos dar um saltinho até à Figueira da Foz?
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22: Ora bem, já estamos no recinto. O RFM Somni Intermarché acontece na Praia do Relógio. Neste momento, Sick Individuals arrancam o set, que promete ser um grande set. De facto, um grande nome para o dia de hoje. Olha, uma tarde de muito calor, não é?
23: Uma tarde de muito calor. Nós entramos com o Zanova a dar tudo. Sim. A dar tudo mesmo.
22: A dar tudo.
23: E nós adorámos. Agora estamos à espera do resto de tudo, porque nós queremos ouvir tudo. Nós viemos para ser, no fundo, os últimos a sair deste recinto, desta Praia do Relógio na Figueira da Foz. E agora vamos andar a gravar. gravar conteúdos para as redes sociais da RFM.
22: Sim, e é engraçado porque à semelhança do ano passado há aqui uma barraquinha da RFM com uma piscina de bolas que no ano passado Catarina Moreira teve uma experiência muito interessante.
23: É, nós tínhamos de procurar um objeto dentro da piscina de bolas e eu mandei-me de joelhos. Qual é o problema? É que isto, ou seja, estamos numa praia do Relógio, na Figueira da Foz. Então a piscina de bolas, para além de bolas, tem areia. Estou a imaginar o impacto, sabem? Calor, bolas de plástico, areia. Fiquei com o joelho a sangrar, todo suado, e tive de ir aos primeiros socorros. E olha, foi uma experiência a não repetir. Hoje, se tudo correr bem, eu vou intacta para casa, para o hotel.
22: Então, mas a ideia é irmos ali à piscina de bolas outra vez?
23: É, mas é bom portar bem, e tu também, Helder.
22: Então acompanhei as redes sociais da RPM. Vamos perceber se Catarina Moreira consegue ou não sair de lá em perfeitas condições.
23: Não sei, vamos ver. Olha, até já voltamos.
22: Já voltamos, até já.
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Matilda com o meu norte na RFM. Muito boa tarde. Há pouco te falei na Figueira da Foz, no RFM Somi. Já fui lá muito feliz. É, vou lá, praia, final de tarde, grandes músicas. Espreita as redes da RFM, vale a pena. E se estiveres por perto, também vale a pena ir lá espreitar. É sempre um fim de semana original. Boa?

0: estava aqui a pensar com os meus botões que me tornou uma pessoa que não é que eu sempre critiquei, mas que eu sempre achei que não seria. E vou confessar aqui, estou a pagar ginásio e não estou a ir. Pronto, já disse, é verdade. De repente há uma razão, depois não vais, depois perdes o hábito, depois agora quer ir a correr, mas é de carro para casa. Ficas bem entregue, vem a Joana Cruz, sou a Mariana Alvim, obrigada por estares com a RFM. Tens também já de seguida as notícias e a Joana traz-te 10 músicas seguidas. Bom fim de semana, vai ao ginásio, malandro, malandra, não sejas como eu.
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3: Olá, sou a Carla Fino. Apesar de mais calma, as autoridades continuam o combate ao incêndio em Almeria, em Espanha. Já arderam mais de 6.600 hectares. O balanço das vítimas mantém-se nos 12 mortos, 8 feridos e 23 desaparecidos. Entretanto, o presidente do governo espanhol, Pedro Sánchez, prepara-se para visitar o terreno na próxima segunda-feira. É o que avançam fontes do executivo ao jornal El País. Sobe para 110 o número de portugueses e lusodescendentes mortos pelos sismos na Venezuela. É a mais recente atualização do Ministério dos Negócios Estrangeiros. Entre as vítimas estão 20 crianças. Desaparecidos estão 55 portugueses. Linda Novoska vence o torneio de ténis do Wimbledon ao derrotar a sua compatriota checa, Carolina Muchova, pelos parciais 6-2, 5-7 e 6-3. Novoska conquista assim o seu primeiro título do Grand Slam. Está tudo perfeito. Quem o diz é Donald Trump, que na rede social Truth Social anunciou que acaba de fazer um exame físico, sem fazer referência a quando foram realizados estes testes.
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5: Ótimo final de tarde com a RFM. Olá, olá, Joana Cruz contigo por aqui. Que tal vai isso? Esse fim de semana está a dar para descansar? Se não, não tem problema, que amanhã ainda é domingo, tá bom? Vamos lá, com a RFM e 10 músicas seguidas por aqui. Cat's Eye a começares.

Aproveita bem o restinho do sábado com a RFM amanhã, com previsão de alguma chuva ou aguaceiros no litoral oeste, sobretudo no norte e no centro até o início da tarde. Máximas de 22 no Porto e em Ponta Delgada, 25 em Lisboa, 26 em Faro e no Funchal. Bom fim de semana com a RFM agora, o Pedro Santos.

0: Ciro, que vai estar no Que Grandioso Espetáculo é Este RFM. Está aqui a fechar 10 músicas seguidas. Não te esqueças que estamos a contar contigo dia 17 de outubro. Isto passa num instante. Olha que vai estar toda a equipa da RFM na Super Boca Arena. E além do Ciro também, o Luís Trigacheiro, os 4 e meia, os à toa, o Fernando Daniel. Esta lista já se está, a Elisa também, já se está a compor bastante para mais uma noite memorável com a RFM. E a sala já está à metade cheia, portanto, trata desse bilhete.
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A Foz está muito animada este fim de semana. RFM Somni Intermarché está a acontecer. Segundo dia hoje, o dia de Vini Vici, Padre Guilherme, Sick Individuals, Dual Damage. Se não podes ir, acompanha tudo nas redes sociais da RFM. E por aqui também vamos tendo reportagens do Hélder Tavares e da Catarina Moreira, que andam pelo areal desde que é o maior sunset de sempre, claro, com a RFM. Se ainda vais a caminho, boa viagem!

0: Ótimo fim de semana com a RFM e comigo Joana Cruz. Muito boa noite. Não te esqueças que ao sábado e ao domingo damos-te pausa para jogares o Que Barulho É Este com 121 no coração do bairro para melhor o aconselhar. Mas segunda-feira há mais e vamos começar nova temporada.
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29: Olá, sou a Carla Fino. Autoridades espanholas esperam durante a noite conseguir controlar o incêndio de Almería. É pelo menos essa a expectativa. O vento tem sido o maior inimigo no combate às chamas, que já consumiram 6.600 hectares. Em algumas zonas, o fogo alastra 100 metros por minuto. O gabinete do Executivo espanhol confirma, entretanto, que Pedro Sánchez irá visitar as populações afetadas na próxima segunda-feira. Linda Novoska vence o torneio de ténis do Wimbledon ao derrotar a sua compatriota checa Karolina Muchova pelos parciais 6-2, 5-7 e 6-3. Novoska conquista assim o seu primeiro título do Grand Slam. Já este domingo é a vez da final masculina. No número mundial, Jannik Sinner defronta Alexander Zverev às 4 da tarde. Já no futebol, esta noite e madrugada há quartos de final do Mundial. Às 10 da noite há Inglaterra-Noruega. Às 2 da manhã, a Argentina defronta a Suíça. Por cá, o Sporting acaba de oficializar a contratação do jovem Jesse Derry. O extremo inglês de 19 anos chega ao Alvalade por empréstimo do Chelsea de uma época.
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1: Ótimo início de noite com a RFM. Joana Cruz contigo por aqui. Olha, isto não é o da Joana, porque ao sábado não há o da Joana, mas na verdade eu estou aqui, portanto passa a ver, não é? E é tudo nosso, por isso mesmo vamos para mais 10 músicas seguidas. Bom fim de semana.

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E não te esqueças que, se puderes, vai dar sangue, não é? Com o verão aí, enfim, as reservas nunca são muitas, mas, enfim, em tempo de verão, eu creio que a necessidade aumenta sempre um bocadinho mais. Portanto, se és da dor de sangue, já está na hora de ir e tens andado a adiar, então não te esqueças que pode mesmo salvar vidas. RFM, boa noite. Harry Styles agora com este.

deve-te a cantar o Destino de Ofélia. E eu a lembrar-te que o Mercúrio retrógrado, amigas, está aí até dia 23 deste mês. Portanto, muito cuidadinho com acidentes, avarias, falta de comunicação. A pessoa marca uma hora, o outro percebe que é outra hora, outro dia. Portanto, não estranhes, bom? RFM, boa noite, eu sou a Joana Cruz.

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1: Ótimo fim de semana com a RFM. Joana Cruz contigo por aqui. Estou animadíssima para que chegue a próxima semana. Porquê? Porque vou falar contigo ao telefone quarta-feira, 9:15 da manhã. 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
13: Não te perguntes tanto o que tens de fazer. 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Alguém que vive a partir do que tem de fazer torna-se um tarefeiro. 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Se queres acolher e multiplicar frutos, liga-te à fonte da vida. 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

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Sábado 11 de julho é dia do rum e dia do morrito. Ah, pois é. Vai, um brinde às grandes músicas da RFM.

0: Continua por aí com a RFM, daqui a pouco atualizamos as notícias por aqui e na Figueira da Foz. A festa continua a fazer-se com o RFM Somni Intermarché, RFM Rádio Oficial, hoje à noite de Vini Vici, Padre Guilherme, e a RFM também anda por lá. Vê tudo nas redes sociais.
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11: Olá, boa noite. Sou a Carla Fino. Incêndio em Espanha. Casal britânico encontrado hoje no fundo de uma ravina.
2: Os dois turistas foram encontrados pelas equipas de resgate em Almaria. Estavam semiconscientes e com queimaduras em 40% do corpo. As chamas que lavram desde quinta-feira já consumiram 6.600 hectares, numa altura em que se espera que o fogo seja controlado durante esta noite. Até agora, 12 pessoas morreram no incêndio, há ainda 1.400 desalojados. O Presidente da República lamenta a morte do militar da GNR, atropelado de madrugada no IC2, no Conselho de Alcobaça. Na página da Presidência, António José Seguro reconheceu o sentido de missão no cumprimento do dever. O motor fugiu do local, mas acabou por regressar voluntariamente. Acusou uma taxa superior a 1,2 de gramas de álcool no sangue. Oman apresentou uma proposta para resolver a questão do Estreito de Hormuz e que inclui a livre navegação por dois corredores. A informação está a ser avançada pela CNN. O plano previa a navegação no corredor sul, que são águas territoriais omanitas, no corredor norte, sob território iraniano. As embarcações precisariam de autorização de Teherão, mas sem a aplicação de qualquer taxa.
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0: RFM, muito boa noite. Vamos lá para mais 10 músicas seguidas comigo, Joana Cruz. Que tal esse fim de semana? Ai... É tão bom saber que ainda há mais um dia para aproveitar. E se hoje trabalhaste então, melhor ainda, não é? Vamos lá, com 10 músicas seguidas.

passear um bocadinho, apanhar um arzinho, dar um mergulho. E que bem que sabe, aquele banhinho quando a pessoa chega à casa tem o lençol lavado. Era assim todos os dias, não é? Mas depois não era nada amigo da ecologia. Pronto, também não pode ser sempre, não é? Lavar os lençóis todos os dias não vai dar, não é? Olivia Rodrigo por aqui na RFM, muito boa noite.

Não sei se, não, olha, não, não é nada difícil de encontrar. Muito fácil. É só pôr assim, vou-te dizer, é a Joana Cruz. Não é? Como é que ela se chama? Joana Cruz. Como é que está no Instagram? Joana Cruz. É, não tem nada que saber, é? É Rafael Moreno.

0: FM para depois, na segunda-feira, ele estar de volta.
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0: Com um novo episódio do Porsche GPT. 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E olha, o recado aqui é redobrado, para não te esqueceres mesmo.
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0: E por aqui, daqui a pouco, a reportagem do Hélder Tavares e da Catarina Moreira estão no RFM Somni Intermarché, na Figueira da Foz.

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12: O Tabnet está a viver o segundo dia de RFM Somni Intermarché, 12ª edição. Catarina Moreira, onde viemos parar?
13: Nós estamos, olha, onde faz sentido estarmos, Helder, que é na zona VIP.
12: Na zona VIP.
13: Nós somos muito VIPs.
12: Há muita gente aqui, gente bonita, e acho que há comida à borda aqui.
13: Olha, é assim, já nos vieram aqui oferecer brownies de chocolate. Pena não terem oferecido copos. Bebida, por acaso, oferecem pouco. Mas nós não nos podemos queixar, porque os nossos colegas da RFM, volta e meia, dão-nos assim alguma coisa para nos hidratarmos e mais não podemos dizer.
12: É verdade, sim, senhor. Olha, eu trouxe um amigo meu, até porque já sabes que no que eu conseguir, em termos de festividades, levo sempre amigos. Eu trouxe um amigo meu que pela primeira vez veio ao RFM Somni. Vamos tentar perceber o que é que ele está a achar disto, não é?
13: Conta-nos tudo. Tu que estás a ver isto pela primeira vez, gostas, não gostas, vais voltar, conta tudo.
12: Pedro.
14: Olha, então é assim, estou a gostar muito, está muito boa a música, acho que temos grandes nomes, ainda que já tocaram hoje e nos outros dias.
12: Poderás-te vir e Vici.
14: Adorei, muito, muito, estava muito ansioso por o ver e gostei bastante, acho que me surpreendeu bastante. Agora, bom tempo, o que eu não estava à espera, fui alertado um bocadinho para um possível frio, mas está bom tempo, ou seja, bom ambiente, boa música, bom tempo, o que é que podemos pedir mais?
12: Está de camisa, não está com frio nenhum, olha, super bom.
13: Claro que ele não está com frio, porque isto tem muito calor humano, RFM Somni Intermarché.
12: E fiquei atento à RFM, até porque o nosso chefão vai fechar isto.
13: Aí ele vai fechar as portas e nós temos de estar aqui a assistir, que é para ver se ele depois nos dá um aumento.
12: Por isso, mantendo ligado à RFM, até para mesmo, porque daqui a pouco vamos novamente fazer uma ligação a partir daqui no Somni Intermarché.

Com a RFM, amanhã há previsão de período de céu muito nublado, alguma chuva ou aguaceiros fracos no litoral oeste, em especial no norte e no centro até ao início da tarde. Há uma pequena subida da temperatura mesmo assim no litoral, no norte, mas vamos lá, máximas de 22 no Porto, 25 em Lisboa, 26 em Faro e no Funchal, 22 em Ponta Delgada. Seja como for, aproveita bem com a RFM. Bom

0: Ótima noite de sábado com a RFM. Joana Cruz contigo por aqui. Estou muito ansiosa porque passo o fim de semana. Quer dizer, pronto, podemos ir devagar, também não é preciso passar depressa. Mas na quarta-feira estou muito ansiosa para falar contigo. 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Há notícias já a seguir.
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10: Olá, boa noite, sou a Carla Fino. Federação Nacional de Professores avança com queixa na Procuradoria-Geral da República. A estrutura sindical vai pedir a abertura de um inquérito e o apuramento de responsabilidades devido à falta de credibilidade da plataforma de classificação dos exames nacionais do ensino secundário. Em comunicado, a FENPROF revela que a queixa vai ser apresentada na próxima sexta-feira, dia em que deverão ser afixadas as pautas. Terminaram por hoje os trabalhos no Congresso do Livro, onde estiveram a ser apresentadas as moções temáticas, tendo surgido divergências sobre o modo como os porta-vozes tomam decisões. Tiago Mota, dirigente do Livro, critica a direção de Rui Tavares e Isabel Mendes Lopes por alegadamente decidirem muitas vezes em sentido contrário aos estatutos. O Congresso termina este domingo em Sintra. Faltam poucos minutos para o primeiro jogo dos quartos de final do Mundial. A Noruega de Haaland e dos benfiquistas Sheldrup e Oshness defronta a Inglaterra de Bellingham e Harry Kane. Uma das seleções irá jogar com o vencedor da Argentina-Suíça, marcado para as 2 da manhã, hora portuguesa.
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12: Fim de semana de RFM Somni Intermarché, RFM Rádio Oficial. O Hélder Tavares e a Catarina Moreira andam pelo areal da Praia do Relógio e de vez em quando vão aparecendo aqui na RFM para contar tudo. Se não, vai seguindo nas redes sociais. Boa. Entretanto, fica por aí comigo, Joana Cruz.

boa viagem por aí. Não sei se o teu animal de estimação também vai contigo aí no carro ou já está em casinha à espera, mas olha, olha a coisa mais linda. Mais de metade das casas em Portugal têm animais de estimação. São membros da família. Eu tenho um irmãozinho chamado Simão, mora com a minha mãe. É um bicho maltês branquinho que eu amo muito. Coisa boa. É referente à noite, a Sra. Bruna Cruz e o Benson de Bonagara.

0: 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Depois de 7 Oscars com Oppenheimer, Christopher Nolan está de volta com o projeto mais ambicioso da carreira dele. 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Fica atento e obrigada por continuares por aí.
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0: Segundo dia de RFM Somni Intermarché, RFM Rádio Oficial do Festival da Música Eletrónica, que está na Praia do Relógio, na Figueira da Foz, hoje à noite de Vini Vici, Padre Guilherme. Se não consegues ir até lá, vai acompanhando tudo nas redes sociais da RFM, ok? Já a seguir as principais notícias, continua por aí comigo, Joana Cruz. Trago-te também 10 músicas seguidas.
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5: Olá, boa noite, sou a Carla Fino. Correção dos exames leva a Federação Nacional dos Professores a avançar com queixa na Procuradoria-Geral da República. A estrutura sindical vai pedir a abertura de um inquérito e o apuramento de responsabilidades devido à falta de credibilidade da plataforma de classificação dos exames nacionais do ensino secundário. Adianta que não é o anúncio do pagamento das horas extraordinárias que resolve o sufoco que se abateu sobre os docentes. O Benfica perdeu 2-1 contra o Flamengo no primeiro jogo da pré-temporada, à porta aberta, realizado no torneio do Algarve. Já em Miami, a Noruega e a Inglaterra estão empatadas a uma bola quando estamos no intervalo. Oman apresentou uma proposta para resolver a questão do Estreito de Hormuz e que inclui a livre navegação por dois corredores. A informação está a ser avançada pela CNN. O plano previa a navegação no Corredor Sul, que são águas territoriais omanitas, no Corredor Norte, sob território iraniano. As embarcações precisariam de autorização de Teherão, mas sem aplicação de qualquer taxa. Continuo por aí na tua RFM. Tenha um bom sábado.
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7: Entrar nesta última hora por aqui contigo, muito obrigada por não abandonares a RFM. Comigo Joana Cruz, 10 músicas seguidas, a Luís Capaldi, Taylor Swift, Alex Warren, Noble. Para já, o Bruno Mars começa com Risk It All.

0: FM Somni Intermarché, já daqui a pouco que vamos ter o reportezinho de Hélder Tavares e Catarina Moreira, eles que andam pelo areal da Praia do Relógio, neste que é o segundo dia do maior sunset de sempre. Fica ligado por aqui, estás muito bem, boa viagem, bom fim de semana.
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8: RFM Somni Intermarché com a dupla do Tabnito em direto da praia do Relógio Figueira da Foz, num dia espetacular e um dia que vai terminar em grande com Rich e Mendes.
9: É isso mesmo, a dupla Tabnito, para quem não sabe, é o Hélder Tavares e a Catarina Moreira, porque é esta hora, Hélder, isto já é tarde.
8: Já é meio complicado, não é?
9: Há pessoas que não sabem os nossos nomes e têm de saber.
8: Sim, até porque esta hora, por norma, não costumamos estar na RFM.
9: Pois não, costumamos estar a curtir, que é o que vamos fazer agora, daqui a nada, com o Rich e Mendes. Eu estou muito ansiosa para ver se o nosso patrão é bom DJ. Eu tenho a certeza que é, já me disseram que é. Mas eu quero ver se ele é melhor. Eu vou avaliar. Será que ele é melhor diretor ou DJ, Hélder?
8: Eu acho que ele é. Eu acho que é melhor diretor. Tenho que dizer isso, que é para ele me dar um aumento.
9: Então eu vou votar que ele é melhor DJ. Vamos, okay. Vamos ver se ele vai meter um prego. Será?
8: Ah,
9: é assim, ele também não vai ouvir isto, não é?
8: Não,
9: ele
8: não.
9: Agora deve estar concentradíssimo para entrar, não é?
8: Agora, Catarina Moreira, tu amanhã estás cá com o Dinel Fontoura. Há novidades quanto ao cartaz do próximo ano?
9: Olha, eu ouvi dizer, eu acho que não podemos contar muita coisa. É assim, podemos dizer que amanhã vai haver novidades.
8: Ok.
9: Amanhã, se calhar...
8: Vais dizer assim o quê? As datas?
9: Vamos anunciar coisas.
8: Então, olha, fica atento ao RFM. Amanhã a Catarina e o Daniel dão novidades. Quanto a nós, olha, é um beijinho e vamos curtir o regimento.
9: É isso mesmo, um beijinho e até amanhã.
8: Até amanhã.
9: É isso mesmo. E depois até segunda e até... Aí tu vais de férias.
8: Ah, eu vou de férias.
9: Ai, eu não acredito. Pronto, olha aí, fixa, Hélder.

Pedro. Outro dia estive a levar com eles aqui um finalzinho de tarde. Portaram-se bem, bem, bemzinho. Enfim, ainda estou a encontrar o lugar deles. Podes ver como tudo aconteceu em RFM Portugal, no meu Instagram, Joana Cruz, ou no do João ou do Pedro, Caro Crua. Foi uma experiência.

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1: Bom, está na hora de ir descansar um bocadinho o esqueleto. Se tu vais continuar a trabalhar noite fora, corra tudo bem por aí. Com a RFM, bom fim de semana. Eu sou a Joana Cruz, de volta segunda-feira às 7, para o da Joana. Já daqui a pouco as principais notícias. Aproveita!
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1: Olá, boa noite, sou a Carla Fino. Secretária de Estado das Comunidades termina a visita de 4 dias à Venezuela. Emídio Sousa foi a La Guaira, a zona mais devastada pelos sismos e onde há uma forte presença da comunidade portuguesa. Reuniu-se ainda com a presidente interina da Venezuela. A RFM revela que foram já entregues mais de 20 toneladas de ajuda humanitária e que na próxima segunda-feira serão enviadas mais 8 toneladas. A ajuda portuguesa prossegue numa fase posterior com o envio de especialistas em sismologia, um pedido feito pelo governo venezuelano. A Federação Nacional da Educação diz que o pagamento das horas extraordinárias aos professores classifica é uma obrigação legal. Em comunicado, considera justo e necessário o pagamento das horas extra, mas defende que o verdadeiro reconhecimento passa por melhores condições de trabalho. Já a FENPROF anunciou nas últimas horas que vai apresentar uma queixa junto da Procuradoria-Geral da República na próxima sexta-feira, o dia onde deverão ser afixadas as pautas. Digo-te ainda que tudo aponta para mais um prolongamento. Noruega e Inglaterra mantêm-se empatadas a uma bola.
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